0: Disculpa a resposta.
1: É, sim, Cidade.
0: Fecha a conta.
1: Please contact 21.